Okay. Barefoot ballot. Let me make the clean up. All the women in the ball, a big old boy. Volta influência, de onde veio o rock que vocês estão cantando hoje, ok?

Ok? Tinha uma coisa naquele tempo que chamava-se NC Sweet. Inclusive os Beatles regravaram tempos depois. Mas uma coisa fazia NC Sweet. When I'm walking down the street, I'll ask you. Ah, aquela música. Ok. Vamos lá.

três. Que merda. Esse dia está contente por ter faz tanto tempo. Eu devia estar na paz de Nosso Senhor Jesus Cristo, devia estar agradecendo como Roberto Carlos.

ele ser assassinado. Eu vi as bruxas pegando fogo pra apagarem seus pecados. Eu vi.